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2: 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São 10 horas.
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3: Olá, meus amigos, nesta edição do nosso Melro, gostaria de agradecer à Rádio Voz da Planície pela confiança que em mim depositou ao longo destes anos, até chegarmos até aqui a esta derradeira edição. Como devem calcular pelas minhas palavras, esta será a última edição da nossa rúbrica, Quando o Melro Assobia. Queria agradecer especialmente à direção da Rádio Voz da Planície e em particular ao seu presidente, o Dr. Telo Faria. Ao longo deste tempo aprendi imenso sobre o canto alentejano e por isso agradeço naturalmente aos grupos corais, aos cantadores e cantadeiras. Sem eles não haveria cante nem modas, que são o orgulho do nosso Alentejo e património cultural e material da humanidade. Ao amigo António Casqueira deixo um abraço. O António Casqueira facultou-nos inúmeras gravações de recolhas suas. Ao Luís Silva, técnico desta casa, que comigo colaborou diretamente para que todas as semanas pudéssemos ter o nosso Melro a assobiar no ar e chegasse a todos os ouvintes. Todos os programas continuam disponíveis em podcast aqui na nossa Rádio Voz da Planície. Foram muitas horas a partir dos escassos minutos que o programa, esta rúbrica, dura. Confesso que nem sempre consegui atingir a qualidade que eu próprio de mim exijo, por questões também de tempo, e também por causa dessa questão de tempo vou suspender o programa. Quem sabe um dia poderei retomar a rúbrica. Fica, no entanto, este contributo para o nosso amado cante alentejano. Despeço-me com um abraço a todos os ouvintes, um abraço a todos os colaboradores da rádio e vamos então ouvir a moda número 283, Onde Vens, ó Ana, pelo grupo coral e etnográfico Os Camponeses de Pias.

0: Um abraço a todos e obrigado a todos os ouvintes e até sempre.
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0: motor nesta temporada como piloto júnior, tem agora pela frente o desafio natural de adaptação a uma categoria mais exigente. Até ao momento, ainda não conquistou um lugar no pódio, mas o jovem piloto mantém o foco na evolução dentro de pista e acredita que a sequência do campeonato poderá marcar uma viragem positiva na sua campanha. De acordo com a nota da sua assessoria, o trabalho desenvolvido nos bastidores, aliado ao aumento da experiência, reforça a confiança da equipa para este fim de semana. Após duas rondas disputadas, Capello ocupa a quinta posição na classificação da X30 Júnior, a somar 127,5 pontos. Mesmo sem os resultados desejados até ao momento, o piloto português mostra maturidade ao encarar o campeonato como um processo de evolução. A determinação em manter-se competitivo e a vontade de crescer em cada sessão têm sido pontos fortes na caminhada do representante de Beja nesta época. A piscina municipal de Moura reabre hoje, dia 30, para dar início à época balnear de 2026. Esta piscina de ar livre é um espaço de eleição para a população do concelho e para todos os que visitam nos meses de verão a cidade de Moura. Segundo a informação da autarquia, este equipamento municipal foi inaugurado no dia 1 de julho de 1976 e este ano comemora 50 anos. O município informa também que a piscina municipal funciona de sábado a quinta-feira, entre as 10 da manhã e as 8 da noite, encerrando à sexta-feira. Neste dia de abertura, a entrada é gratuita. Por cá, continua a Beja Romana e decorre até segunda-feira, com um dia dedicado especialmente na segunda-feira, dia 1 de junho, às crianças, visto ser o Dia Mundial da Criança. Mas há também outros sítios com outros acontecimentos, o caso, por exemplo, da Feira dos Saberes e Sabores em Santana da Serra. Os habituais atrativos fazem então desta 24ª edição da Feira dos Saberes e Sabores um momento de festa e convívio na localidade de Santana da Serra, no concelho de Ourique, durante este fim de semana. Esta iniciativa com entradas livres é dedicada aos produtos locais, à gastronomia, aos saberes antigos, à música e à cultura popular, divulgou a Junta de Freguesia de Santana da Serra, responsável pela organização do evento e que conta com o apoio da Câmara Municipal de Ourique. A feira inclui também no programa a segunda exposição agropecuária de produtores locais, o segundo leilão de vacas garvonesas, uma mesa redonda com criadores de bovinos da raça garvonesa e a degustação da carne desta espécie. Concertos, um mercadinho e tasquinhas são igualmente destaques desta edição da Feira dos Saberes e Sabores de Santana da Serra, que decorre entre hoje e amanhã, 30 e 31 de maio. E o município de Odmira prepara-se para animar as noites de verão com a iniciativa Às Quintas no Quintal, que decorrerá de junho a setembro no Quintal da Música. Os espetáculos acontecem sempre às quintas-feiras pelas 21h30, numa programação diversificada que reúne desde a música tradicional alentejana e o fado, até ao jazz, bossa nova, R&B, funk, rock e fusões experimentais. O ciclo de concertos arranca em junho com a música tradicional alentejana de Luís Cimenta no dia 4, seguido de Taberna da Terra Velhinha no dia 18, que apresenta um espetáculo de fado castiço, e depois Samuel no dia 25 de junho, ao ritmo de R&B, soul e funk.
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0: Olá, seja muito bem-vindo ao Subindo Lá Vais. Está no ar mais um encontro com a atualidade da nossa comunidade. Um espaço dedicado à Beja, às suas pessoas, aos seus projetos, às iniciativas e a tudo aquilo que faz crescer e acontecer vida da nossa cidade. Este é o programa informativo da Associação de Freguesias da Cidade de Beja, um espaço de proximidade que acompanha o trabalho, as dinâmicas e os acontecimentos que marcam o dia-a-dia das nossas freguesias. No programa de hoje, no espaço de entrevista, vamos conversar com Luís Serrano, responsável pelo Grupo Norma, sediado na área da União de Freguesias de Salvador e Santa Maria da Feira. Vamos conhecer melhor o programa Construir com o Coração, uma iniciativa de apoio à reabilitação de habitações de pessoas comprovadamente em situações de vulnerabilidade. E como já é habitual, o Subindo Lá Vais traz-lhe ainda os principais destaques informativos das duas uniões de freguesias da cidade de Beja. Por isso, fique desse lado. Temos informação, atualidade e temas que fazem a diferença na vida da nossa comunidade. O Subindo Lá Vais começa agora. Na semana de 18 a 25 de maio, a União de Freguesias de Santiago Maior e São João Batista deu continuidade ao seu trabalho diário de proximidade junto da população, mantendo a aposta na valorização do espaço público, na participação ativa na vida da comunidade e na representação institucional. Ao longo da semana foram realizados diversos trabalhos de limpeza urbana e manutenção de jardins e espaços verdes, nomeadamente nas ruas Heróis de Datrá e 25 de Abril, contribuindo para espaços mais cuidados, funcionais e agradáveis para todos. Durante este período, decorreram igualmente intervenções em vários pontos da freguesia, com trabalhos de reparação de calçadas, sinalética vertical e pilaretes. Medidas que contribuem para uma melhor organização do espaço público, promovendo a mobilidade e reforçando a segurança de peões e automobilistas. A União de Freguesias deixa também um apelo à população. Evite o depósito de monos, restos de podas, móveis ou outros resíduos junto aos malocos ou contentores. Existe uma equipa dedicada a esta recolha que se desloca ao local. Para agendar, basta contactar a União de Freguesias através dos seus canais oficiais. No âmbito do reforço da proximidade com o movimento associativo, realizaram-se reuniões com associações do Penedo Gordo, fortalecendo o diálogo e a cooperação com as entidades locais. No plano institucional, o presidente Luís Darjan, acompanhado por membros do Executivo, marcou presença na Feira de Emprego CLDS 5G Integra Mais Beja, uma iniciativa dedicada à promoção da empregabilidade, da inclusão social e à aproximação entre instituições, empresas e população. O Executivo participou também na cerimónia de bênção das pastas, assinalando um momento especial para os estudantes finalistas, para a comunidade académica e para a cidade. Ainda durante a semana, marcou presença no encontro de antigos alunos da Escola Industrial e Comercial de Beja, atual Escola Dom Manuel I, um momento de convívio, memória e valorização da história educativa da cidade. Recordamos que o atendimento público pelo Presidente Luís Darjan decorre todas as quartas-feiras, entre as 9h30 e as 12h30, no edifício da Junta, mediante agendamento prévio. E para concluir, a União de Freguesias de Santiago Maior e São João Batista reafirma o compromisso de continuar a trabalhar diariamente por uma freguesia mais cuidada, participativa e com melhor qualidade de vida. A colaboração e o civismo de todos fazem a diferença. Sempre que identificar alguma situação que mereça atenção, contacte a Junta através das redes sociais, por e-mail ou pelo telefone 284-313-100. As equipas de manutenção da União das Freguesias de Beja, Salvador e Santa Maria da Feira continuam a assegurar o serviço de recolha de monos, tanto ao domicílio como junto aos ecopontos. No entanto, devido à realização de trabalhos prioritários, nomeadamente ações de monda mecânica em vários pontos da freguesia, registam-se alguns atrasos, com um tempo médio de espera entre 4 a 5 dias. A Junta agradece a compreensão da população e relembra a importância de contactar previamente os serviços antes de deixar resíduos junto aos malocos. Na área da higiene urbana, as equipas mantêm presença diária no terreno, com intervenções regulares, sobretudo na zona histórica e em vários espaços de lazer, numa época do ano em que as ações de limpeza e manutenção assumem especial importância. Prosseguem também os trabalhos de monda química e mecânica em diversas zonas da freguesia, nomeadamente na Quinta del Rei e Bairro do Plame, contribuindo para um espaço público mais limpo, cuidado e agradável para todos. Relativamente aos caminhos vicinais, bastante afetados pelo rigor de inverno, o Executivo da Junta tem vindo a insistir, junto da Câmara Municipal de Beja, para a reparação de várias vias, entre elas a Estrada do Monte das Figueiras, que foi intervencionada e reparada durante esta semana. A Junta espera que os restantes caminhos possam igualmente ser requalificados em breve, garantindo melhores condições de circulação. No âmbito da proteção e segurança, a Junta volta a alertar a população para a importância de respeitar as grades de proteção colocadas em vários pontos da freguesia. Algumas estruturas apresentam risco de desabamento e estas medidas existem exclusivamente para salvaguardar a segurança de todos. A permanência destas proteções resulta de procedimentos técnicos e legais e não da ausência de intervenção. A Junta de Freguesia continua também a colaborar com associações e grupos locais, reforçando o espírito de proximidade, cooperação e entreajuda que caracteriza a comunidade. Prosseguem os trabalhos de construção de um muro na rotunda da Colina do Carmo para a instalação de um painel de azulejos da autoria do pintor Lionel Borrella, evocativo dos 500 anos do convento da Nossa Senhora do Carmo. Para acompanhar de perto as necessidades da população, o Executivo continua diariamente no terreno, percorrendo diferentes zonas da freguesia, identificando situações que exigem uma resposta rápida e acompanhamento direto. No plano institucional, o Presidente Luís Figueira e membros do Executivo marcaram presença em diversos eventos culturais, desportivos e sociais. Destaca para a presença na Feira do Emprego, que decorreu na Casa da Cultura de Beja e na Gala do Desporto, promovida pelo Instituto Politécnico de Beja. Continuam também com grande entusiasmo e alegria os ensaios da Marcha da Freguesia, que decorrem às terças e quintas-feiras nas instalações do Centro de Cultura e Desporto do Bairro da Conceição. Recordamos ainda que a Junta continua a disponibilizar apoio no preenchimento da declaração de IRS, mediante marcação pelos canais oficiais da autarquia. Lembramos ainda que o atendimento público pelo Presidente Luís Figueira realiza-se todas as terças-feiras, entre as 9 da manhã e as 12h30, no edifício da Junta, mediante agendamento prévio. A terminar, o bloco noticioso da União das Freguesias de Salvador e Santa Maria da Feira. Deixamos a mensagem que continua a orientar este Executivo: envolver todos, contar com todos, reunir com todos e ouvir a opinião de todos. É assim que continuamos, juntos, a construir uma Beja mais inclusiva, mais cuidada e onde cada cidadão possa dizer com orgulho: eu sou de Beja. No Subindo Lá Vais de hoje, recebemos Luís Serrano, responsável pelo grupo Norma. Uma conversa para conhecermos melhor o trabalho desenvolvido por esta empresa e ficar a conhecer o programa Construir com o Coração, uma iniciativa de apoio à reabilitação de habitações de pessoas comprovadamente em situação de vulnerabilidade.
4: Então, primeiro de tudo, muito obrigado pelo convite que me fizeram através da Junta de Freguesia e para falar um bocadinho sobre este nosso programa. Portanto, o programa é um programa que surgiu em dezembro de 2025, teve o primeiro beneficiário em dezembro de 2025. É um programa que se chama Construir com Coração. Faz parte da estratégia de responsabilidade social do Grupo Norma e, basicamente, o programa consiste em quatro tempos de candidatura por ano em que as pessoas com habitação própria permanente, sejam elas as próprias ou por indicação de terceiros, têm possibilidade de se candidatar a uma reabilitação parcial da sua habitação, unicamente em habitações que não tenham condições de habitabilidade. Ou seja, o nosso objetivo é chegar a pessoas sem capacidade financeira para reabilitar e, tendo em conta que a maioria, devido ao elevado número de solicitações, a maioria das pessoas não consegue apoios públicos para este tipo de reabilitação, nós, com o nosso programa Construir com Coração, tentamos chegar a essas pessoas. E, portanto, todas as obras são realizadas pelo Grupo Norma, sem qualquer custo para a pessoa que se candidata, e até um valor máximo de 4 mil euros por intervenção. Portanto, o programa abre 4 vezes por ano, tem um período de abertura de candidaturas e de candidaturas de 15 dias, depois tem um período de análise de candidaturas de mais 15, e depois tem a preparação, as visitas, etc., e preparação da obra nos 15 dias a seguir, e tem um mês e meio de realização de obras, e assim sucessivamente, porque a cada trimestre nós abrimos novas candidaturas. Neste momento, as candidaturas para a terceira intervenção estão abertas. Fizemos uma em dezembro de 2025. A segunda, estamos a terminar agora a intervenção, as candidaturas foram em fevereiro. E agora, até ao dia 1 de junho, estão abertas as candidaturas. E, portanto, olha, também quem tiver, ou se alguém que nos esteja a ouvir, conhecer alguém que esteja numa situação cuja habitação não tenha condições de habitabilidade ou condições precárias, convido-as já a candidatarem.
5: E podem fazê-lo através da Norma?
4: Podem fazê-lo através do site do Grupo Norma. Basta pesquisar pelo programa que se chama Construir com Coração e automaticamente aparece e é muito simples, e qualquer dúvida que tenha também basta ligar, que a nossa colega Marta, que é responsável pela implementação do programa e pelas candidaturas, ela terá todo o gosto em esclarecer. De qualquer das formas, depois a avaliação das candidaturas é feita através de um júri que a Norma nomeou para avaliar as candidaturas. É feita de sessão, depois o grupo é diminuído a 3 candidaturas mais fortes, por assim dizer, e essas 3 recebem uma visita da nossa parte. E a partir dessa visita, depois nós, portanto, temos que escolher uma, independentemente de qualquer uma que seja escolhida, todas as outras podem continuar a candidatar-se até terem a sorte ou o privilégio também de serem escolhidas para esta intervenção.
5: E no total já foram quantas casas intervencionadas pelo grupo?
4: Portanto, começámos em dezembro de 2025, fizemos já 2 intervenções, portanto, uma por cada trimestre, e agora estão abertas, como disse, a terceira fase de candidaturas, cujas casas vão sofrer a intervenção durante o mês de julho.
5: Muito bem. E as solicitações, há pouco falou, são muitas, não é verdade?
4: Sim. É verdade.
5: Não nos pode dar mais ou menos um número de quantas pessoas...
4: Nós, olha, na primeira fase de candidaturas candidataram-se 12 casas, na segunda fase diminuiu um bocadinho o número, foram 10, e agora ainda não fecharam as candidaturas, mas já temos 15 candidaturas feitas. E, portanto, é difícil decidir qual é o caso pior, mas porque se todos os casos efetivamente merecem a nossa especial atenção, claro. E todos os casos efetivamente são casos graves de pobreza energética, pobreza na sua gênese, em termos de habitação. E, portanto, nós ficamos muito, muito felizes por fazer a nossa parte e por conseguir dar à cidade um bocadinho daquilo que ela nos dá, também com o nosso trabalho e com as obras que fazemos e com a construção que fazemos no nosso dia-a-dia. Queremos retribuir um bocadinho para a população, para a população onde nós estamos inseridos.
5: Olha, muito bem, e agradeço imenso o vosso trabalho e também este bocadinho que nos deu aqui. Diga.
4: Muito obrigado. Já agora só uma última nota para anunciar também aqui em primeira mão, já que estamos a falar. Nós acabámos de fazer um protocolo e uma parceria com o NERB, que vai ser um parceiro estratégico a partir de setembro de 2026 até 2029, que vai também apoiar com a sua capacidade financeira este projeto e abraçar connosco este projeto para a nossa cidade.
5: E vão reforçar dessa forma, certamente, atingir até então mais pessoas, se calhar chegar a mais pessoas.
4: Exatamente,
5: é isso?
4: Exatamente, é mesmo isso.
0: Nesta edição do Subindo Lá Vais, estivemos à conversa com Luís Serrano, do Grupo Norma. Chegamos ao fim de mais uma edição do Subindo Lá Vais. Obrigado por ter estado desse lado e por nos acompanhar em mais um espaço dedicado à vida da nossa comunidade. Continuaremos a dar voz às iniciativas, aos projetos e às pessoas que, diariamente, contribuem para construir uma cidade mais dinâmica, próxima e participativa. Porque conhecer o que acontece nas nossas freguesias é também uma forma de fortalecer a comunidade e aproximar as pessoas. Na próxima edição, voltamos a encontrar-nos no mesmo dia e à mesma hora, com novos temas, um novo convidado e mais informações sobre aquilo que marca a atualidade das freguesias e da cidade de Beja. Até lá, desejamos-lhe uma excelente semana. Obrigado pela companhia e até ao próximo Subindo Lá Vais.
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0: Funciona de sábado a quinta-feira, entre as 10 da manhã e as 8 da noite, encerrando à sexta-feira. Neste dia de abertura, a entrada é gratuita. Por cá, continua a Beja Romana e decorre até segunda-feira, com um dia dedicado especialmente na segunda-feira, dia 1 de junho, às crianças, visto ser o Dia Mundial da Criança. Mas há também outros sítios com outros acontecimentos, o caso, por exemplo, da Feira dos Saberes e Sabores em Santana da Serra. Os habituais atrativos fazem então desta 24ª edição da Feira dos Saberes e Sabores um momento de festa e convívio na localidade de Santana da Serra, no concelho de Ourique, durante este fim de semana. Esta iniciativa com entradas livres é dedicada aos produtos locais, à gastronomia, aos saberes antigos, à música e à cultura popular, divulgou a Junta de Freguesia de Santana da Serra, responsável pela organização do evento e que conta com o apoio da Câmara Municipal de Ourique. A feira inclui também no programa a segunda exposição agropecuária de produtores locais, o segundo leilão de vacas garvonesas, uma mesa redonda com criadores de bovinos da raça garvonesa e a degustação da carne desta espécie. Concertos, um mercadinho e tasquinhas são igualmente destaques desta edição da Feira dos Saberes e Sabores de Santana da Serra, que decorre entre hoje e amanhã, 30 e 31 de maio. E o município de Odmira prepara-se para animar as noites de verão com a iniciativa Às Quintas no Quintal, que decorrerá de junho a setembro no Quintal da Música. Os espetáculos acontecem sempre às quintas-feiras pelas 21h30, numa programação diversificada que reúne desde a música tradicional alentejana e o fado, até ao jazz, bossa nova, R&B, funk, rock e fusões experimentais. O ciclo de concertos arranca em junho com a música tradicional alentejana de Luís Cimenta no dia 4, seguido de Taberna da Terra Velhinha no dia 18, que apresenta um espetáculo de fado castiço, e depois Samuel no dia 25 de junho, ao ritmo de R&B, soul e funk.
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3: Vicente Capela, o jovem piloto de karting de Beja, aposta no trabalho, na quilometragem e na determinação para lutar pelos primeiros lugares no kartódromo de Castelo Branco este fim de semana. Esta será uma oportunidade importante para iniciar uma recuperação na categoria X30 Júnior. Vicente Capela, que se estreou nesta temporada como piloto júnior, tem agora pela frente o desafio natural de adaptação a uma categoria mais exigente. Até ao momento, ainda não conquistou um lugar no pódio, mas o jovem piloto mantém o foco na evolução dentro de pista e acredita que a sequência do campeonato poderá marcar uma viragem positiva na sua campanha. De acordo com a nota da sua assessoria, o trabalho desenvolvido nos bastidores, aliado ao aumento da experiência, reforça a confiança da equipa para este fim de semana. Após duas rondas disputadas, Capello ocupa a quinta posição na classificação da X30 Júnior, a somar 127,5 pontos, mesmo sem os resultados desejados até ao momento. O piloto português mostra maturidade ao encarar o campeonato como um processo de evolução. A determinação em manter-se competitivo e a vontade de crescer em cada sessão têm sido pontos fortes na caminhada do representante de Beja nesta época. A piscina municipal de Moura reabre hoje, dia 30, para dar início à época balnear de 2026. Esta piscina de ar livre é um espaço de eleição para a população do concelho e para todos os que visitam nos meses de verão a cidade de Moura. Segundo a informação da autarquia, este equipamento municipal foi inaugurado no dia 1 de julho de 1976 e este ano comemora 50 anos. O município informa também que a piscina municipal funciona de sábado a quinta-feira, entre as 10 da manhã e as 8 da noite, encerrando à sexta-feira. Neste dia de abertura, a entrada é gratuita. Por cá, continua a Beja Romana e decorre até segunda-feira, com um dia dedicado especialmente na segunda-feira, dia 1 de junho, às crianças, visto ser o Dia Mundial da Criança. Mas há também outros sítios com outros acontecimentos, o caso, por exemplo, da Feira dos Saberes e Sabores em Santana da Serra. Os habituais atrativos fazem então desta 24ª edição da Feira dos Saberes e Sabores um momento de festa e convívio na localidade de Santana da Serra, no concelho de Ourique, durante este fim de semana. Esta iniciativa com entradas livres é dedicada aos produtos locais, à gastronomia, aos saberes antigos, à música e à cultura popular, divulgou a Junta de Freguesia de Santana da Serra, responsável pela organização do evento e que conta com o apoio da Câmara Municipal de Ourique. A feira inclui também no programa a segunda exposição agropecuária de produtores locais, o segundo leilão de vacas garvonesas, uma mesa redonda com criadores de bovinos da raça garvonesa e a degustação da carne desta espécie. Concertos, um mercadinho e tasquinhas são igualmente destaques desta edição da Feira dos Saberes e Sabores de Santana da Serra, que decorre entre hoje e amanhã, 30 e 31 de maio. E o município de Odmira prepara-se para animar as noites de verão com a iniciativa Às Quintas no Quintal, que decorrerá de junho a setembro no Quintal da Música. Os espetáculos acontecem sempre às quintas-feiras pelas 21h30, numa programação diversificada que reúne desde a música tradicional alentejana e o fado até ao jazz, bossa nova, R&B, funk, rock e fusões experimentais. O ciclo de concertos arranca em junho com a música tradicional alentejana de Luís Cimenta no dia 4, seguido de Taberna da Terra Velhinha no dia 18, que apresenta um espetáculo de fado castiço, e depois Samuel no dia 20.

0: 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São 10 horas.
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